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1: 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Fire Inc., Now Here Fast, de 1984 no Cultura Pop. Aumenta o volume, bora matar saudades, vai!

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1: 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Noite de sábado desse jeito em 90.7, matando saudades, recordando bons momentos no Cultura Pop. Tchê, Mamma Mia. Depois do intervalo a gente traz muito mais aqui na programação. Fique por aqui com Carlos Matos, não saia daí. 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
1: 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Muito boa noite para você que está em Cuiabá e Várzea Grande, também na internet culturafmcuiabá.com.br, no aplicativo Rádios Rede Gazeta, curtindo a noite de sábado com a gente aqui em 90.7. Esse é o Cultura Pop e eu sou o Carlos Matos, com a graça e a paz de Deus, feliz da vida sempre, como sempre, tudo de bom a você. Bora dar sequência aqui com o nosso Cultura Pop, aumenta o volume. 1988, com Kane, The Max.
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1: 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E finalizando mais um bloco do Cultura Pop com Bruce Springsteen, Hungry Heart, de 1980. Depois do intervalo, eu tô de volta com muito mais. Não saia daí.
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1: 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Ótima noite pra você que tá ligado aqui na Cultura FM, Júnior Mesquita. Um abraço pra você, também pro Buri Nelson e pra esposa. Sejam todos muito bem-vindos sempre aos 90.7. Bora curtir e matar saudades, recordar lá do ano de 1987, Fascinator, Company B.

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1: 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São seus embalos de sábado à noite na Cultura FM de 1977. Stena Live, Bee Gees. Depois do intervalo, eu tô de volta com muito mais pra gente continuar aqui matando saudades, recordando bons momentos do nosso Cultura Pop. Obrigado pelo teu carinho, obrigado pela tua companhia. É rapidinho, volto já já.
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1: 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Boa noite, Cuiabá. Boa noite, Várzea Grande. Boa noite, planeta. Através da internet, culturafmcuiabá.com.br. Essa é a Cultura FM de Cuiabá 90.7, trazendo muito mais músicas, mais emoções nas noites de sábado no Cultura Pop. Vamos juntos. Eu sou o Carlos Matos e você pode me seguir aí no Insta, tá? @ Carlos Matos Oficial, Matos com dois T's. Vai ser um prazer conversar com você por lá também, tá? Carlos Matos Oficial, Matos com dois T's. Didi D'Agostino, de 1999, I Fly With You.

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1: 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E finalizando mais um bloco do Cultura Pop com Lime nos 90.7. Matou saudade aí, foi, é? Recordou um bom momento, eu tenho eu toda certeza. Vou pro intervalo e volto já já com muito mais pra gente continuar aqui, só recordando, trazendo à mente bons momentos através de uma música, tá? Eu volto já já, não saia da cultura, tem muito mais no Cultura Pop. 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
1: 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Os maiores e melhores sucessos do passado você curte aqui na Cultura FM, a rádio que destrava sua memória afetiva o tempo todo. Real Life, Send Me an Angel.

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1: 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E finalizamos com essa lá do ano de 1994, Hold On, Loft. Depois do intervalo tem muito mais pra gente continuar aqui na noite de sábado, só curtindo e se divertindo com muito flashback nacional e internacional no Cultura Pop.
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1: 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Boa noite pra você que tá aqui com Carlos Matos no Cultura Pop. Vamos juntos até a meia-noite com a graça e a paz de Deus. Feliz da vida, sempre, como sempre, tudo de bom a você. Ó, tá chegando a Melô do Danone. Aumenta o volume, Cool and the Gang. Yeah.

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1: Cultura Pop. 90.7 Cultura FM Trio da 1981. Viajei nessa canção, você aí do outro lado também, né? Ó, enquanto eu vou aqui pro intervalo, você pode me seguir aí no teu Insta, @ Carlos Matos Oficial, Matos com dois T's. A gente se fala por lá também, tá bom? Que prazer ter você aqui na noite de sábado curtindo o nosso Cultura Pop. É rapidinho o intervalo, não saia daí.
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1: 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Já estamos de volta com muito mais músicas, com muito mais emoções, destravando memórias com sucesso. Brian Eyes, Talking to the Night.

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1: 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Bom, chegamos ao final do Cultura Pop da noite deste sábado. Muito obrigado pelo teu carinho, pela tua companhia. Eu, Carlos Matos, estou indo nessa com a graça e a paz de Deus. Feliz da vida sempre, como sempre. Tem uma madrugada assim, ó, recheada do melhor do flashback na programação do Beto Silva. Continue aqui junto com a gente. Eu estou de volta daqui a pouquinho, às 11 horas da manhã, em hora de almoço, com Estação do Samba. Muito samba e pagode para você curtir aqui no Domingão com o Carlos Matos, tá? Então, quem chegar primeiro, espera o outro. A última para finalizar aqui o nosso Cultura Pop, vamos a 1988, em My Eyes, Stevie B. Valeu, gente. Tchau.
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0: Oi, gente, bom dia, tudo bem com você? Que bom saber que você tá aí ligadinho na nossa sintonia na 90.7. Eu sou Marcela Faria e chego pra te fazer companhia até às 11 horas. E hoje é domingo 5 de julho de 2026, agora são 7:07. Diazão por aqui, hein, gente? É isso mesmo, a emoção do futebol já está batendo a porta. A seleção brasileira volta a campo hoje para um desafio importante, né? Importantíssimo. Contra a Noruega, valendo vaga aí nas quartas de final da Copa do Mundo. Eu tô aqui ansiosa, mega ansiosa, já à espera do jogo, às 16h. Se Deus quiser, vai dar bom, viu? Vai dar bom, eu tô confiante. Vai, Brasil! E agora 16 graus em Cuiabá, hein? Liminha tá gostoso, né? A umidade do ar tá 95%. E a direção artística é de Lennon Franz. A programação musical é de Beto Silva. E a direção geral é de Dorileu Leal. Vamos iniciar aí esse primeiro bloco ao som de Easy Lady. Vamos ao ano de 1986 com Spagna.
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0: Muito bem, Cultura FM 759, lançada em 1985, Romance Ideal é um dos clássicos dos Paralamas do sucesso. Com uma mistura de rock e reggae, a música fala sobre o desejo de viver um amor perfeito, equilibrando aí romantismo e ironia. Como curiosidade, a música foi lançada originalmente no álbum O Passo do Lui, de 1984. A composição é de Herbert Viana em parceria com Martim Cardoso e ajudou a consolidar os Paralamas do sucesso como uma das principais bandas do rock brasileiro dos anos 80. Muito bom! E deixa eu ver quem que tá aqui comigo no nosso WhatsApp, 659-9987-2339. O Jean Carlos está ligadinho aqui. O André também. Agradeço demais a sintonia nesse domingo, 5 de julho de 2026. E eu volto já já com muito mais flashback. Não saia daí não, rápido intervalo.
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0: Cultura FM 8:31, lançada em 1991, Yu foi o grande sucesso da banda holandesa Twin Sharpie. A balada romântica fala sobre encontrar o verdadeiro amor e reconhecer a importância de alguém especial aí na vida. Com seu piano marcante e melodia envolvente, tornou-se um dos maiores clássicos românticos dos anos 90. Yu foi o maior sucesso da carreira do Twin Sharpie e alcançou aí o primeiro lugar nas paradas de países como França, Noruega e Suécia. Curiosamente, foi o primeiro single da banda após ela se transformar em um duo, formado por Marcel Keating e Nils Hermes. Maravilha de música, né? Linda, linda, linda. E deixa eu ver quem que tá aqui comigo no nosso WhatsApp, 65999872339. A Neire, sempre ligadinha aqui. DJ Zulu também, agradeço demais a sintonia. Deixa eu ver quem mais está aqui comigo. A Lesinete.
1: Oi, bom dia, minha amiga Marcela. Tô aqui ligadinha. Aqui no sul tá um frio, minha amiga, tá muito frio aqui. Hoje amanheceu com 5 graus. E seguimos na Rádio Cultura, a rádio do Flashback.
0: Eita lasqueira, hein, Lesinete? Que isso? 5 graus? Aqui eu falei pra ela que tá 17 graus nesse momento, ó. Umidade do ar em 92%. Gente do céu, olha, eu vou falar pra você. Eu gosto de um friozinho europeu, mas é de vez em quando, viu? Olha, se eu estivesse lá no Rio Grande do Sul nesse exato momento, eu já estaria congelando. Se eu tô aqui batendo os queixos com 17 graus, você imagina com 5 graus, minha amiga Lesinete. Que isso, hein? Abençoado final de semana aí pra você e sua família. Abraço, viu? Adoro a sintonia aqui. Eu adoro ter a sintonia de vocês aqui comigo, me fazendo companhia nesse fim de semana cultura. E eu já volto com muito mais Flashback. Não saia daí, não.
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0: Muito bem, Cultura FM, 9 horas. Olha, aumentei o volume aqui porque eu adoro essa música de Raimundos, lançada em 1999. Mulher de Fases foi o primeiro sucesso aí dos Raimundos. Com muito humor e o peso característico da banda, a música retrata um relacionamento cheio de altos e baixos e se tornou um dos maiores clássicos do rock brasileiro. A canção fez parte aí da trilha sonora do filme O Trapalhão e a Luz Azul, em 1999. E também foi usada aí nas chamadas de Malhação entre 1999 e 2001. O videoclipe ainda conquistou o prêmio Escolha da Audiência no MTV. Gente, eu amo essa música. Toda vez que eu escuto, eu preciso aumentar o volume e cantar junto. Muito bom. E agora 18 graus na nossa capital, a umidade do ar em 91%. Eu volto já já, viu? Não saia daí não.
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0: Muito bem, Cultura FM 96. E esse foi o som aí de Billie Jean, um dos maiores clássicos de Michael Jackson. Lançada em 1983, a faixa revolucionou o pop mundial com seu ritmo inconfundível e consolidou aí o álbum Thriller com um fenômeno da música. Um sucesso que continua atravessando gerações e conquistando fãs até hoje. Ah, eu amo essa música, gente. Sucesso mesmo. E eu quero agradecer aqui a audiência no nosso 65999872339. A Berenice, que está aqui ligadinha aqui comigo. A Ruth Alves também, nos dando audiência em Várzea Grande. E olha, para você que está fazendo aí aniversário, meus parabéns, muitas felicidades. Hoje em especial eu quero parabenizar o meu esposo Igor. Que Deus o abençoe imensamente, viu? Te dando muita paz, amor, saúde. Tudo de melhor hoje e sempre em sua vida. E eu volto já já com muito mais flashback pra você, viu? Não saia daí, não. Agora 18 graus em Cuiabá. Umidade do ar em 88%. Volto já já.
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5: Oi, de volta, 10:02 na Cultura FM. Que bom saber que você tá aí ligadinho na nossa sintonia, curtindo a gente em casa, no carro, no trabalho, esteja onde você estiver. Obrigada pela sua audiência. Vamos ao som de You Woman, música de 1997.

0: Muito bem, Cultura FM 1029. Esse foi o som de Feel Like Making Love, na interpretação de George Benson. Lançada em 1983, a canção é uma releitura do sucesso de Roberta Fleck e ganhou aí uma nova identidade com o estilo sofisticado de Benson, misturando aí jazz e R&B. Uma versão elegante que se tornou um dos destaques da carreira do cantor nos anos 80. Sucesso de música, né? Eu adoro. E deixa eu ver quem que tá aqui comigo no nosso WhatsApp, 65999872339. A Zildinha sempre ligadinha aqui comigo. A Miriam Valéria também sempre sintonizada aqui na 90.7. A Regina Rosa chegando por aqui, ó, falou que é meu preferido. Ela mandou aqui, ó, bom dia, Marcela, toda animada. George Benson, meu preferido, maravilha, eu também adoro ele, viu? E bora Brasil, isso aí, bora Brasil, Regina Rosa, estou confiante aqui, ó, estou na expectativa, mega ansiosa aqui pro jogo de mais tarde. Às 4 horas, isso mesmo, Brasil enfrenta a Noruega. E vamos juntos, ó, eu vou estar aqui torcendo, vibrando aqui, assistindo o jogo aqui sozinha na rádio hoje, hein? Mas, ó, vou estar vibrando muito alto, gente. Eu tô confiante que o Hexa vai vir, viu? O Hexa vai vir esse ano, se Deus quiser. E não saia daí não, que eu volto já já com muito mais flashback pra você.
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Muito bem, Cultura FM 10h54, estou chegando ao fim aqui da minha primeira participação com você, mas às 14h eu estou de volta, viu? Com muito mais flashback, muitas emoções aqui pra você. Antes de eu ir, eu vou deixar a minha última música aqui, Insensível, música de 1985 do Titãs. Logo mais você vai seguir aí na programação com Carlos Matos na Estação do Samba. E eu quero agradecer aqui também, antes de eu ir, a audiência aqui, ó, a sintonia da Dona Beth, que tá ligadinha aqui comigo. Agradeço demais, querida. Grande abraço pra você e pra sua família. E é isso, pessoal. Às 14h eu estou de volta. Aguardo a sua companhia, viu? Agora com você, Titãs, Insensível. Até mais. Grande abraço.

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1: Deixa comigo, Marcela Faria. Ela volta daqui a pouquinho, às 14h, no fim de semana aqui da Cultura FM. Eu, Carlos Matos, estou chegando com a graça e a paz de Deus. Feliz da vida sempre, como sempre. A direção geral é do Dorileu Leal, a artística é do Lennon Francis e a programação musical é do Beto Silva. Quem produz o nosso programa é o DJ Marcos Luiz. E a gente começa muito bem aqui o nosso Estação do Samba desse domingo com o grupo Revelação. Tá escrito.

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1: 90.7 Cultura FM, aquele abraço. O síndico Tim Maia finalizando esse bloco. Eu volto já já depois do intervalo. Ó, tem o cara à metade, hein? Já já, não saia daí.
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1: E já estamos de volta com o Estação do Samba. Vamos a 2000 com o Morango do Nordeste. O grupo Cara Metade chega no Estação do Samba.

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1: A saudosa e maravilhosa Clara Nunes finalizando esse bloco lá do ano de 1975, O Mar Serenou. Depois do intervalo a gente continua aqui só no miudinho com Estação do Samba.
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Samba. Boa hora de almoço para você que tá ligado na Cultura FM, tendo a Cultura FM aí como trilha sonora do seu almoço, né? Muito samba, muito pagode. Agradeço demais o teu carinho, a tua companhia, a tua audiência. Tudo de bom a você que tá em Cuiabá, Várzea Grande, na internet também. CulturaFMCuiabá.com.br. Direção geral do Dorileu Leal, artística é do Lennon Francis, a programação é do Beto Silva e a produção do nosso programa é do DJ Marcos Luiz. A gente segue com muito samba e pagode pra você em sua hora de almoço. Aproveitar, me segue aí. Ah, me segue aí no Insta, @ Carlos Matos Oficial, Matos com 2 T's. A gente se fala por lá também, combinado? Agora tem a Adriana e a rapaziada. Fim de noite no Estação do Samba.

0: Obrigado.
1: Aqui.
2: Faz muito barulho.
1: Aqui estão uma pequena parte da nossa escola que, graças a Deus.
0: Que honra.
1: Hoje estamos aqui cantando juntos. Como Deus é bom,
0: vocês,
1: né?
0: São muito parte obrigado. Da muito nossa
1: obrigado. Muito obrigado.
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1: Cultura FM 90.7, samba do bom e da melhor qualidade. Banda Brasil, samba miudinho. Ó, daqui a pouquinho eu tô de volta com muito mais pra você continuar aqui com a gente, curtindo aí muito samba e pagode na Cultura FM, tá? É rapidinho, não saia daí.
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1: E já estamos de volta. Olá, Cuiabá, Barça Grande e todo em torno. Agradecido pelo teu carinho, pela tua companhia. Boa hora de almoço aí pra você, pra todos os seus, os amigos chegando. A galera vai chegando no final de semana pra hora do almoço também, né? Que coisa boa. E curtindo a gente aqui, curtindo samba e pagode da melhor qualidade no Estação. Como esse, Face Oculta, Araqueto.

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1: Mais um prazer estar aqui com vocês. Mais uma quarta-feira, né? É o seguinte, hoje eu tenho que cantar um pouquinho, porque tem bastante atração. As atrações que estão aqui hoje. Peraí. Eu? Sou eu mesmo? Ah, tá bom. Eu vou cantar uma música aqui a pedido do meu amigo. Que foi, querido? É. Eu quero agradecer mais uma quarta-feira que eu tô aqui. E vocês têm um

colaborando para que seja sempre um sucesso. Já falei, quando vocês pararem de vir aqui, eu também paro, tá bom? Então eu dependo de vocês. Obrigado mais uma vez por vocês estarem aqui abrilhantando a nossa festa. Como sempre. Hoje está cheio de atrações aqui, vocês sabem que loucura, sociedade, boca louca, e a galera vai cantar bastante para vocês. Eu quero fazer uma música. Toca essa música pro cara, senão depois ele vai falar pra mim. Ele é o dono da casa. Já falei que ele não manda aqui de quarta-feira. Sou eu que mando aqui, mas ele insiste. E eu vou fazer essa música pro meu amigo, tá bom? Uiter!

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1: E assim chegamos ao final do Estação do Samba. Eu quero agradecer o teu carinho, a tua companhia, a tua audiência. Muitíssimo obrigado, tá? Todos os finais de semana aqui na Cultura FM, às 11 horas da manhã do sábado e do domingo, temos o nosso encontro marcado com Estação do Samba. Pagode do bom, samba da melhor qualidade para você curtir em sua hora de almoço, com a galera, com a família, enfim, para você curtir aqui com a gente na rádio que te toca o tempo todo, tá? A Marcela Faria chega 14h para te fazer companhia com o fim de semana da Cultura FM. Tem jogão de bola daqui a pouco, o Brasil entra em campo. Tô torcendo, vai dar Brasil, vamos Brasil! Eu, Carlos Matos, indo nessa, com a graça e a paz de Deus, feliz da vida sempre, como sempre, e finalizando aqui com o Jeito Moleque, de cara pro gol. Tchau, gente!

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Oi, gente, boa tarde, tudo bem com você? Que bom saber que você tá aí ligadinho na nossa sintonia na 90.7. Eu sou Marcela Faria e chego pra te fazer companhia aí até as 7 da noite com muito flashback bom por aqui, viu? E a emoção do futebol já está batendo a porta, né? Logo mais a seleção brasileira volta a campo para um desafio importantíssimo contra a Noruega, valendo vaga aí nas quartas de final da Copa do Mundo. Ora, eu confesso que eu tô aqui muito ansiosa, gente do céu. Eu tô com o coração aqui aceleradíssimo, mas confiante, viu? Aqui na expectativa que vai dar bom esse jogo de Brasil e Noruega, às 4 da tarde. E hoje é domingo, 5 de julho de 2026, agora são 2h05. Vamos iniciar aí esse bloco, esse primeiro bloco da tarde, ao som de Phil Collins. Vamos ao ano de 1992. You Can't Hurt Love.

0: Cultura FM 12h29, e esse foi mais um clássico aí dos Titãs. Marvin, lançada em 1988. A música marcou o rock brasileiro ao contar uma história emocionante de superação e amadurecimento diante das dificuldades da vida. Uma canção que segue emocionando gerações. Maravilha! Adoro essa música. E deixa eu ver, ó, quero agradecer aqui a audiência, quem que tá aqui comigo no nosso WhatsApp, 659-9987-2339. O Bento José sempre ligadinho aqui. A Thaís nos dando audiência em Lucas do Rio Verde, Thaís e Ricardo. Grande abraço aí pra vocês, obrigada pela sintonia. E eu volto já já, hein, não saia daí não, rapidinho intervalo.
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0: Cultura FM 2h59, esse foi o sucesso aí de Nervous Say Goodbye, um dos grandes sucessos do Bon Jovi, lançado em 1986, no álbum When Wet. A balada fala sobre um amor de juventude, as lembranças de momentos especiais e a esperança de que uma despedida não seja definitiva. É uma canção que se tornou um clássico romântico da banda e continua emocionando fãs ao redor do mundo. Sucesso de música do Bon Jovi. Agora 25 graus em Cuiabá, umidade do ar em 63%. Solzinho já apareceu e já deu uma esquentadinha. Volto já já, viu? Não sai daí não.
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Muito bem, Cultura FM 3h28. E essa foi Sima Sai, de Laura Pausini, lançada em 1996 no álbum Le Cose Che Vive. A canção retrata aí o momento em que um relacionamento chega ao fim, mostrando a dor de perceber que o amor está acabando, mesmo quando ainda existem sentimentos. Com sua interpretação intensa e emocionante, tornou-se aí uma das faixas mais marcantes da fase inicial da carreira da cantora italiana. Curiosamente, embora não tenha sido um single oficial, Sima Sai conquistou aí grande popularidade em países como o Brasil e chegou a integrar a trilha internacional da novela Esperança, da TV Globo, exibida em 2002, ampliando ainda mais o sucesso de Laura Pausini entre o público.

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0: Cultura FM, 4 horas, e essa foi Angel, de John Secada, um dos grandes sucessos românticos de 1992. A canção fala sobre o fim de um relacionamento, mas também sobre a esperança de que um grande amor permaneça vivo na memória. Com sua interpretação marcante, a música ajudou a consolidar John Secada como um dos principais nomes do pop romântico dos anos 90. E como curiosidade, Angel foi produzida por Emilio Estefan e ganhou versões em inglês e espanhol. A música fez grande sucesso nas paradas internacionais e foi inspirada em uma experiência real vivida por John Secada durante uma turnê na Europa. Sucesso, né? Ai, gente, começou o jogo, hein? Começou o confronto aí, Brasil e Noruega. Boa sorte aí pro Brasil. Vamos com tudo. Vai, Brasil! E eu volto já já, rápido intervalo aqui na Cultura FM.
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0: Cultura FM 458, essa foi você na versão dos Paralamas do Sucesso, um clássico lançado em 1986 no álbum Selvagem. A música fala sobre um amor intenso e as emoções que envolvem um relacionamento, com a mistura marcante de rock, reggae e pop, que consagrou a banda. Mais um grande sucesso aí que ajudou a consolidar os Paralamas como um dos principais nomes do rock brasileiro dos anos 80. Sucesso, sucesso de música. E ai, ai, ai, hein, gente? Haja coração pra esse jogo, né? Haja coração, socorro! 0-0 até o momento, Brasil e Noruega. Volto já já, hein, com muito mais música pra você.
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É, gente, acabou o jogo. Jogo encerrado, Brasil e Noruega. Olha, eu queria estar vindo aqui vibrando, dando uma notícia aqui, né, maravilhosa, que o Brasil passou aí conquistando a vaga para a quarta de final, mas infelizmente não foi dessa vez para a nossa seleção brasileira. Triste, muito triste mesmo. Eu tô aqui arrasada de verdade, mas faz parte, né, gente? Faz parte aí da vida. E é isso, né? Vamos em frente. Vamos à frente, Brasil, vamos à frente. Agora 24 graus em Cuiabá, umidade do ar em 71%. Vamos aí agora ao som de Engenheiros do Havaí, Terra de Gigante. Vamos ao ano de 1987.

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0: 1984, no álbum Seu Espião, a música fala sobre uma paixão intensa, quase obsessiva, retratando os sentimentos de quem não consegue esquecer a pessoa amada. Com seu pop rock característico, tornou-se um dos clássicos dos anos 80. Inclusive, o programa Altas Horas, neste sábado, ontem, 4 de julho, fez um especial Kid Abelha. Isso. É, quer ver, ó? É, eu até assisti ontem, inclusive, foi show de bola o programa. Muito, muito bom mesmo. Reuniu bastante artistas. Eu tô pegando o nome dela aqui, a Mel Lisboa, lembrei. A homenagem, ela reuniu grandes artistas, né, de diferentes gerações que destacaram aí a influência do grupo em suas trajetórias. E a Mel Lisboa relembrou a presença do Kid Abelha como trilha sonora de diferentes momentos de sua vida e participou aí da apresentação de Pintura Íntima. Maravilha, né? Sucesso. Kid Abelha é sucesso, sempre foi. E eu volto já já, hein? Não saia daí, não.
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Cultura FM 6h55, você ouviu aí um amor de verão de Rádio Táxi. Quero agradecer aqui a sua audiência, a sua companhia comigo nesse fim de semana Cultura. Estou chegando ao fim aqui do meu programa. Aguardo vocês aí no próximo fim de semana Cultura. Antes de eu ir, eu vou deixar a minha última música aqui com você. Bed of Roses, de Bon Jovi, música de 1992. Logo mais você segue aí na programação com Mila Rizzi no melhor da MPB. E eu quero agradecer aí novamente, viu gente? Desejo aí pra você uma abençoada semana repleta de prosperidade, de muita luz na sua vida. E a gente volta a se encontrar no próximo fim de semana Cultura. Grande abraço, fique com Deus e tchau, tchau, pessoal!

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3: Olá, boa noite pra você. Eu sou Mila Rizzi e tô chegando pra ficar junto com você até as 9 da noite. A partir de agora você vai curtir o melhor da MPB aqui na Cultura FM. Uma belíssima noite pra você. Coordenação é do Lennon Franz, a programação é do Beto Silva, direção geral Dorileu Leal. Eu sou Mila Rizzi e vou estar juntinho com você até as 9 da noite. Vamos começar com 14 Bis, uma velha canção rock and roll.

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2: 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Você ouviu Cazuza, faz parte do meu show Música de 88.
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2: Já estamos de volta com o melhor da MPB. Cultura FM 90.7. Alceu Valença, Tomara.

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2: Aqui na Cultura você ouviu Adriana Calcanhoto, Esquadros, música de 92. A gente vai para um breve intervalo e a gente volta já.
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2: Belíssima noite de domingo para você. Vamos juntos até as 9 da noite com o melhor da MPB aqui na Cultura FM. Amelinha, foi Deus quem fez você.